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2: 9:04.
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1: 9:17.
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1: 10 horas e 2 minutos.
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2: 10 horas e 15 minutos.

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2: 10 horas e 32 minutos.
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1: 10 horas e 47 minutos.
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2: 11 horas e 1 minuto.
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Meus campeiros cantam nas velhas toadas mágoas e penas. O amor efêmero e transitório das que ficaram pelos caminhos. 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Que lindo, amigo, seria ouvi-las por essas noites. 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
1: 11 horas e 18 minutos.
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1: 11 horas e 31 minutos.
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1: 11 horas e 47 minutos.
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1: 0 hora e 1 minuto.
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1: 0:31.
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1: 0h49.
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1: 1 hora e 1 minuto. 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
1: 1:16.
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2: 1:45.
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1: 2:32.
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2: 2:47.
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1: 3:03.
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5: 3 horas e 15 minutos.

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4: 3 horas e 30 minutos.

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1: 3:46.
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2: 4 horas e 3 minutos.
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1: 4 horas e 18 minutos.
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2: 4 horas e 30 minutos.

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1: 5 horas em ponto.
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1: 5 horas e 31 minutos.
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1: 5 horas e 48 minutos.
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1: 6:01.
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1: 6:31.
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Em nome do Pai, do Filho e do Espírito Santo, e com licença, patrão celestial, vou chegando despacito, enquanto servo amargo de minhas confidências, porque ao romper da madrugada e o descambar do sol, preciso camperear por outras invernadas e repontar do céu a força e a coragem para o entrevero do dia que passa. 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Ouve, patrão celeste, a oração que te faço. Ao romper da madrugada e o descambar do sol, tomara que todo mundo seja como irmão. Ajuda-me a perdoar as afrontas e não fazer aos outros o que não quero para mim. Perdoa-me, Senhor, porque rengueando pelas canhadas da fraqueza humana, de quando em vez, quase sem querer, eu me solto porteira fora. Eita, potrilho chucro, renegado e caborteiro, mas eu te garanto, meu Senhor, quero ser bom e direito. Ajuda-me,

Virgem Maria, primeira prenda do céu, socorre-me São Pedro, capataz da estância gaúcha. 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

Toda a minha história musical, quando foi definitiva, quando não deu mais para voltar para trás, né? Tive que seguir, agora vai ou racha, né? Começou com N. Medeiros e Rogério Vizagrã. Eu lembro quando eu dobrei uma esquina lá em São Gabriel, ele me mostrou uma letra escrita à mão.

0: E o Rogério tem uma caligrafia impecável, né? E justamente, não, pior do que é mesmo.
1: É? Escreve com carvão assim.
0: É, parece até caligrafia de moça. Sério, redondinho e tudo, coisa mais linda. É, vocês estão brincando com o Virgem. E aí ele me mostrou composições como Domador Louco, Crescente Macharrona. E eu tenho muito orgulho de dizer que esta parceria se eternizou nos versos desse poeta, que a autenticidade desse gaúcho é o seu, a sua maior qualidade. E a gente deve agradecer todo o cancioneiro do Rio Grande do Sul por ter um poeta como Rogério Vijagrã, o homem que ama, respeita e reverencia o campo. E hoje a gente vê mais uma vez o campo invadindo a cidade. Muito obrigado pela presença de vocês e o aplauso para este grande poeta Rogério Vijagrã. E hoje eu vou relembrar um momento mágico da minha carreira com este grande amigo. Não é um amigo, para mim é um ídolo que eu tenho, Rênio Medeiros. Vamos trocar uma então, mano, velho.
1: Vou rodar, compadre.
0: Será que a gente ainda sabe?
1: Vamos tentar aqui.
0: É? Tu já é, vovô de quatro netos já?
1: Pois é, convidar todos que cantem juntos também. Vamos cantar junto, fazer festa junto pro Rogério.

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2: 7 horas e 15 minutos.

Buenas tardes, domingo. Foi meu compadre, Giovanni Dodo Gonzalez, foi lá na minha casa, no meu rancho lá, me levou uma letra. Aí tomamos um chimarrão por lá. Aí ele saiu, foi embora. Aí eu comecei a olhar aquela letra ali e a letra a melodia já nasceu sem nem eu pegar o violão. Eu já saí cantando a letra já. Aí depois peguei o violão só para ver que nota era, né? E agora, essa mesma música, na tarde de domingo, passou num festival em Caxias, Festival César Passarinho. Ela demorou no

0: caso, acho que uns 5 anos para passar no festival. E graças a Deus a gente foi lá, ganhou o festival. E hoje, fazendo parte do grupo Carqueja, os guri olhar, escutaram a música, gostaram, não, vamos botar no Carqueja. E temos fazendo, tocando ela por aí tudo, nesse Rio Grande fora. E é isso, a história da Nas Tardes de Domingo. Foi um baita regalo do meu compadre. E caiu no agrado, né? Graças a Deus, do pessoal. Todo mundo pede para cantar, para fazer onde a gente vai. Tem uma grande diferença quando eu tocava sozinho, Nas Tardes de Domingo. Sozinho não, sempre tinha um gaiteiro me acompanhando, né? Que ela era mais... foi gravada mais para baixo. Agora com o grupo Carqueja, ela fez assim, ó, porque ela tá como vaneira e eu adorei em vaneira, gostei muito. E o pessoal cantando e dançando na volta. E é isso aí. Não tem choro.
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2: 7 horas e 30 minutos.

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3: 7:47.
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1: 8 horas e 3 minutos.
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3: Buenas, buenas, amigos. Estamos chegando com mais um Querência em Canto aqui na programação, trazendo o melhor da nossa música regional.

O melhor da nossa música gaúcha. Na próxima hora de comunicação nós vamos juntos. Uma grande alegria estar contigo aqui em mais um Querência Encanto, a nona edição do nosso programa. Agradecendo a sua audiência, né? E também agradecendo aqui a rádio que possibilita a gente estar no ar semanalmente, né? Valorizando a música gaúcha, a poesia, a música instrumental, a música de festivais. E hoje no programa, inclusive, vamos dar destaque a dois belos festivais que tivemos recentemente aqui no Rio Grande e em Santa Catarina. É o Querência Encanto, eu sou o Matheus Barato, fico contigo então pela próxima hora de comunicação. Você pode participar aqui do programa através do Instagram, @MatheusBarato, e ainda pelo WhatsApp, 549-9964-8776. Abrindo o programa de hoje, trazendo meu tocaio, né? Matheus Pimentel Nunes, para cantar A Serventia da Faca. E logo depois, Marcelo Oliveira, Joca Martins e Rogério Melo, Baú Crioulo, aqui no Querência Encanto.

programa Querência em Canto, sempre com o melhor da nossa música gaúcha, o melhor da nossa música regional e música dos festivais, né? A gente acompanhou aí recentemente, no final de semana, no último final de semana aí de maio e 1º de junho, né? Dois grandes festivais que aconteceram no Rio Grande do Sul e em Santa Catarina. É, o Carijo da Canção Gaúcha, de Palmeira das Missões, em sua 39ª edição, teve aí um belíssimo festival, né? Inclusive com um tributo a Pedro Hortaça, né? Pela ocasião do seu falecimento. E 16 composições finalistas entre fase local, fase geral, estiveram no palco. Vários shows maravilhosos. Olha, um festival de alto nível. E nós vamos trazer para você aí no programa hoje a vencedora, né, do Carijo e também de outro grande festival que aconteceu em Lages, né, Santa Catarina, 32ª Sapecada da Canção Nativa, que também foi nesse último final de semana de maio e entrando aí no mês de junho, né, porque encerrou no domingo, dia 31 de maio, mas as músicas premiadas foram conhecidas já na madrugada de 1º de junho. Então vamos trazer, primeiramente, a vencedora do 39º Carijo, Na Casa do Mate, letra de Pedro Freitas Flores, melodia do Sabane Felipe de Souza, na interpretação do Newton Ferreira. E logo depois, então, a vencedora da 32ª Sapecada da Canção Nativa de Lages é a música Três Léguas de Solidão, que venceu o festival, recebeu o troféu de melhor melodia e melhor letra. Letra de Sérgio Carvalho Pereira, música de Juliano Gomes e Ricardo Comaceto e a interpretação de Luiz Marenco. Você ouve aqui no momento dos festivais do Querência em Canto, a vencedora do Carijo, Na Casa do Mate, e a vencedora da Sapecada, Três Léguas de Solidão. Música.

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10: Programa Querência em Canto, com o melhor da nossa música gaúcha, o melhor da música de festivais. Você viu agora aqui o momento dos festivais no programa, né? A gente sempre traz a poesia, traz também a música instrumental, né? E o tributo hoje também, a último dos troncos missioneiros, né? Pedro Hortaça, que faleceu no último dia 29 de junho, né? Estava com 83 anos e ajudou a levar a cultura missioneira para todo o Brasil, né? Pedro Hortaça, cantor, compositor, considerado então um dos 4 troncos missioneiros, junto a Senair Maicá, Noel Guarani e Jaime Caetano Brown. Era natural de São Luís Gonzaga, vinha lutando contra a doença, estava internado no hospital em Ijuí e sofreu 3 paradas cardiorrespiratórias, falecendo na madrugada então do dia 29 de maio. E aí fica o nosso agradecimento, o nosso tributo realmente a Pedro Hortaça, que muito contribuiu para a música gaúcha, a música missioneira, né? No ano de 2025 ele recebeu o título de doutor honoris causa da Universidade Federal de Santa Maria e também da Universidade Federal do Pampa. Então fica aqui o nosso reconhecimento ao grande Pedro Hortaça e, claro, com 2 de suas músicas, 2 de seus grandes sucessos, né? Que mostravam toda toda a sua raça missioneira. Timbre de Galo e logo depois a Bailanta do Tibúrcio na voz do tronco missioneiro Pedro Hortaça aqui no Querência Encanto.

programa Querência Encanto agora abre espaço para música instrumental. E hoje nós vamos trazer aqui um dos maiores músicos do nosso Rio Grande do Sul, sem sombra de dúvida, porque, né, com seu estilo único, inigualável, né, Renato Borghetti, o Borghetinho, conquistou o Brasil. Na época em que a gente tinha os LPs, né, os discos sendo vendidos aí nas lojas, o Borghetinho aí foi campeão de vendas, né, e ainda hoje faz um belíssimo trabalho incentivando novos gaiteiros a surgirem, né, e com o seu trabalho instrumental maravilhoso aí na sua gaita ponto. Hoje vamos trazer ele executando a música Merceditas, e de uma forma um pouco diferente, né, nós teremos aí o Renato Borghetti muito bem acompanhado, né, vamos dizer assim, pela Orquestra Unisinos Anchieta. Então vamos acompanhar no quadro instrumental aqui do Querência Encanto, Renato Borghetti, Borghetinho, junto com a Orquestra Unisinos Anchieta, trazendo para nós Merceditas. Música.

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11: Querência em Canto aqui na programação da emissora, da sua emissora de preferência, né? A gente agradece muito pela sua audiência, pela sua companhia, e quero aqui fazer um agradecimento também às empresas que estão conosco, possibilitando aqui a realização do programa Querência em Canto. 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

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Programa Querência Encanto segue e vamos trazer agora o destaque para os músicos aqui de Passo Fundo, na nossa terra querida, né, da nossa terra natal, Passo Fundo, capital do Norte Gaúcho. A gente vai trazer hoje o Miguel Pereira, grande músico Miguel Pereira, líder do conjunto Estropeiros de Passo Fundo, e lançou música nova. É, Miguel Pereira não se acomoda, né? Miguel Pereira então vai cantar pra gente esta música aí, que tem letra do César de Césaro, melodia e interpretação do Miguel Pereira. De Mala e Cuia, aqui no Querência Encanto.

É hora do momento poético aqui no nosso Querência em Canto. E hoje vamos trazer El Pajador, grande Jaime Caetano Brown. Ele que é referência, né, quando se fala em poesia, em pajada, no nosso Rio Grande. E hoje vamos ouvir então Jaime Caetano Brown, também tronco missioneiro, declamando Cordeiro Guacho, aqui no Querência em Canto.

aquele cordeiro guacho, deitado ali no baldrão, salvei da curvada infame numa tarde de garoa. Andava berrando à toa, com poucos dias de idade, pois ficara na orfandade, e ali, com toda certeza, ia ser a sobremesa de algum corvo sem piedade. Logo que me viu, coitado, correu direito ao cavalo. Sou índio que não me abalo, mas me achiquei nesse dia, pois o pobre parecia solito ali no varzedo, uma criança com medo quando se perde dos pais. Nem bem o peguei, não mais, ficou chupando meu dedo. Encarangado de frio, levei adiante para o rancho, seguido por um carancho que esvoaçava em mau agudo. Depois o bico de couro, a garrafa, o leite quente que ele chupou como gente, entre resmungos de choro. Desde então, esse guaxinho é mais um filho que tenho, e de manhã, quando vem o chimarrear junto ao fogão, corre a me lamber a mão, se esfregando carinhoso, assim como o piá mimoso quando nos pede benção. Faz artes e estrepolias, qual o guri que não faz? Pula pra diante, pra trás, quando seca a mamadeira, entra dentro da peneira, onde debulho a ração, sobe em cima do tição e até me vira chaleiro. E aos que não gostam de guacho, porque incomodam demais, talvez porque tendo pais nunca lhes deram valor, ou desconheçam a dor dos que ficaram sozinhos e andam campeando carinhos nas mendicâncias do amor. Eu não fui criado guacho, graças ao Deus soberano, mamei até o sobriano, sem misérias nem surpresas. Porém conheço as tristezas dos guaxos, sem lar nem teto, e sei que a fome de afeto é a mais cruel das pobrezas. E é por ter pena dos outros que andam solitos na terra, que quando esse guaxo berra, meu peito chucro se amansa, pois eu sinto na confiança que inspiro ao pobre borrego o mesmo anseio de achego que eu tive quando criança.

programa Querência Encanto, que vai chegando ao seu final. Eu, Matheus Barato, agradeço muito pela sua companhia, pela sua audiência. E lembro que na próxima semana, nesse mesmo dia e horário, a gente volta, né, com mais uma edição do Querência Encanto, esse espaço de valorização da cultura, da arte gaúcha. Nosso muito obrigado aqui à emissora, que nos possibilita estarmos juntos semanalmente. E a você que está aí do outro lado, chimarrando, ouvindo, trabalhando, descansando, agradecendo pela sua companhia. Para encerrar, três músicas que vão fechar o nosso programa hoje. O Grupo Porvadeira. O Grupo Porvadeira também deixou saudades, né? Enchendo os Tachos. Logo depois, o Pedro Terra, Por Não Saber.

Bordoneios e a Juliana Spanevello. Juliana Spanevello, que vai fechar o nosso Querência Encanto de hoje com a Bota Gaúcha. Obrigado pela sua companhia, fique com Deus e até o próximo Querência Encanto.

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4: 9 horas e 16 minutos.
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desde os tempos de criança. Eu sempre achava um colosso puxar com a corda o balde cheio de água do poço. E o guri pensador já desde então questionava: como é que do fundo escuro água tão clara brotava? Eu era um piá curioso que até espichava o pescoço tentando ver o que tinha naquele fundo do poço. E veio um tempo de seca em que tudo ia mermando, e a água do velho poço foi pouco a pouco acabando. Até que num dia triste a nossa família viu o balde, desceu no poço e voltou de lá vazio. Calamidade, desgraça, prece e lágrima sentida. Patrão do céu, manda água, pois sem água não tem vida. Mas é que Deus decidira me mostrar, quando já moço, o que se pode aprender chegando ao fundo do poço. Na mesma corda do balde que tantas vezes desceu, cheio de medo e cuidado, naquela vez desci eu. Com a luz de uma velinha, cavando no lodo imundo, aos poucos eu fui achando o que havia lá no fundo. Tinha uma tesoura velha que a irmã tinha perdido, e era de cortar o umbigo de cada recém-nascido. Tinha um bodoque que a mãe jogara lá por carinho, pois não queria que a gente maltratasse passarinho. Um balde velho que a corda arrebentou e ele caiu. Um brinco, não sei de quem, e um isqueiro de pavio. Até um trabuco velho. Este causou sensação, porque da sua existência ninguém tinha informação. E ouvia dos lá de cima a algazarra e o alvoroço a cada carga que o balde levava ao subir do poço. Depois, com a pá e a enxada, numa missão dolorida, tirei do fundo do poço todo o lodo de uma vida. Quando já quase findava a tarefa tão cansativa, eu vi, como por milagre, brotar do chão água viva. Ao ouvir vozes que dizem: isso é o fundo do poço, lembro que nem eu sabia ser capaz daquele esforço. Quem sabe a gente se une com fé, humildade e grandeza, e já que estamos no fundo, fazemos uma limpeza. Há muito caco escondido no meio do lamaçal, que para ser retirado requer trabalho braçal. E assim, do fundo do poço, vai brotar um Brasil novo, saciando de esperança a alma do nosso povo.

0: Então, buenas amigos e amigas de tantas diferentes querências. Cá estamos uma vez mais boleando a perna, puxando um cepo, cevando um mate, te convidando para outra jornada pelos caminhos da música, da poesia, da cultura do Rio Grande, no campo afora. 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Abrimos com a poesia O Fundo do Poço. Depois tivemos Vitor Hugo cantando Semeadura. E José Cláudio Machado nos trouxe a Milonga, Baixo de Mau Tempo. Com isso já fechamos o primeiro espaço do programa. Vem um breve intervalo e a gente retorna em seguidita. Espera aqui, tchê.
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4: FIDA, Caçapava, Canoas, Júlio de Castilhos, Venâncio Aires e Pantano Grande. E vamos então às atrações do Campo Afora de hoje. A trilha instrumental, o costado instrumental para as nossas prosas do Campo Afora hoje ficam por conta do grande gaiteiro Sandro Ribeiro. Daqui a pouco tem o jeito gaúcho de falar, sempre estudando um vocábulo do uso costumeiro da nossa linguagem campeira. Tem a prosa de amigos, em que damos atenção especial aos ouvintes que interagem conosco no e-mail campoafora@gmail.com, no WhatsApp 51999-335-456 ou ainda na página do Facebook Odilon Ramos Campo Afora. Na invernada da poesia, a rocha e o mar. Na medicina caseira, vamos falar sobre o mel e a sua utilidade e as suas tantas propriedades, inclusive medicinais. As mulheres cantoras, Nair Terezinha e Maria Lícia. As cantigas dos velhos tempos, com Carlos Cirne e Sônia Mara, e ainda o Gasolina, cantando Gildo de Freitas. Na invernada dos trovadores, Turíbio Amaral, In Memoriam, e Luizinho Araújo. Dito isso, já posso cantar uma das minhas e canto, com a licença do grande Antônio Gringo, autor desta maravilha de composição, Cativeiros. Depois trago Paulo Costa e o grupo Tá Agarrado, e ainda o Som Campeiro, e ainda o Luizinho Caetano, o guri do Beto Caetano, resgatando uma linda composição do tempo dos mirins.

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0: Este é o Luiz Caetano, o guri do Beto, cantando Trem da Saudade. Paulo Costa e o grupo Tá Agarrado, o som que o meu rádio toca. E nós abrimos o bloco com Cativeiros. Agora vem mais uma pequena pausa no programa e retornamos em seguidita no Mensagem da Kit.
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Tivemos esta semana um evento que eu considero importante. O lançamento do Festival da Virada Depois das Águas. O lançamento aconteceu na Casa de Cultura Mário Quintana, e onde foi já distribuída a programação para este festival que vai se desenvolver em 6 etapas. Começa no dia 8 de julho, em Gramado, na Sociedade Recreio. No dia 12 de julho acontece em São Leopoldo, no Parque de Recreação do Trabalhador. No dia 14 de julho, em Lajeado, no Teatro Univates. 16 de julho, em Canoas, no Sesc Canoas. Em Sapucaia, no dia 19 de julho. E neste, nós estaremos atuando como apresentador ao lado da Juliana Spanevello. A eliminatória de Sapucaia, dia 19 de julho, no auditório Vanessa Seconet. E a grande final acontece em Porto Alegre, na Casa do Gaúcho, no dia 22 de julho. A organização é da Lucy Caminha e também do Marco Araújo. Festival da Virada. Mais informações podem ser obtidas no site www.festivaldavirada.com.br, onde inclusive podem ser acessadas as fichas de inscrição dos compositores e o regulamento para quem queira participar deste festival.

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1: Os amigos podem interagir conosco no e-mail campoafora@gmail.com, no WhatsApp 51999335456 ou ainda na página do Facebook Odilon Ramos Campo Afora. Eu começo pela página onde o

Cláudio Leite Bolsinha, comentando: se foi o amigo Pedro Hortaça, que Deus conforte os familiares e amigos. Verdade, todo o Rio Grande está sentido com esta perda. Tenente Bolsinha, grande abraço. Carlos dos Santos Antunes, nos mandando uma mensagem com as bênçãos de Deus para todos nós e dizendo que os garotos do Fandango estarão atuando no CTG Sombra de Carreteiro, na Bossoroca, lá no dia 2 de agosto. Maravilha, um abraço, Carlos, e a todos os amigos da Timbaúva, da Bossoroca, querência de Jaime Caetano Brown.

Vamos ver como anda a participação dos ouvintes através do WhatsApp. Repetindo, 51 999 335 456. É o WhatsApp para participação do programa. E através dele, uma vez mais, a Maria Luísa de Itajaí está se comunicando, cumprimentando pelo programa e mandando aquele abraço fraterno com os dois braços. O Jovial Garcia Salvo, da mesma forma. O Valdecir Cristiane, mandando aqui um pensamento. Os caminhos da existência terrena são escolhidos por nós, porém, quando viemos, os caminhos já estavam abertos. Valorizamos os que fizeram isso por nós. Obrigado, Valdecir. Professor Ricardo Colgo, o pensador de Bagé. Você não entra na batalha para descobrir se vai vencer. Você entra sabendo que o resultado já foi consignado. Enfrente os desafios desse dia com autoridade e com paz de quem já conhece o desfecho. Ricardo Colgo. Já que estou falando de Bagé, quero uma vez mais agradecer ao nosso diretor das emissoras bagienses, o João Vicente Galo, e cumprimentar também a Marina, a Beatriz, a família que administra aquele complexo de comunicação, agradecendo também pelo envio da canção que será o tema da Semana Farroupilha deste ano no Rio Grande do Sul e que já vamos rodar imediatamente aqui no programa, de autoria da Flávia Nogueira, que venceu o concurso, interpretada por Leandro Berlese, Patrimônio dessa Terra. Vamos ouvir?

0: Mais uma aquisição nova do nosso acervo, Daril Schmidt, cantando Herança. Presente que me mandou a Maria J. Ferreira, kit missioneira, direto de São Luís Gonzaga. E aos pouquitos, também através da música, nós vamos aprendendo um pouco mais da nossa história. Duas canções novas, duas aulas de história da região missioneira e dos seus 400 anos. Breve intervalo e o Campo Afora volta em seguidita. Não me saia daqui, tchê.
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0: Os festivais do Rio Grande do Sul que estão de novo ganhando um importante impulso têm ainda tido uma nova vantagem, a possibilidade de que se os assistam através da rede social. No único fim de semana e de forma paralela, aconteceu a Sapecada em Lages, junto da Festa do Pinhão, e aconteceu o Carijo da Canção Gaúcha em Palmeira das Missões. Dois belos festivais com transmissões muito boas de se assistir de casa, do conforto do rancho da gente, tomando um mate, coisa e tal. Lindos espetáculos foram apresentados. No Carijo assisti Walter Moraes e assisti Cristiano Quevedo. E eis que se aproximam aí outros festivais. Se Deus quiser, no mês de agosto, estarei apresentando dois eventos. Já em julho teremos o Festival da Virada Depois das Águas, em seis edições, de 8 a 22 de julho. E em agosto, repito, sou apresentador da Moenda da Canção e do Chimarreando com Deus, Zélia Caetano Brown, dois belos festivais de diferentes modalidades também.

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0: Segundo o dicionário de regionalismos do Rio Grande do Sul, do Zeno e do Rui Cardoso Nunes, gringo é denominação dada ao estrangeiro em geral, com exceção do português e do hispano-americano. Carlos Reverbel escreveu: só com a chegada dos gringos, dos frigoríficos, introduziu-se o uso compulsório da balança nas operações de gado para abate. Também o Walter Spalding escreveu: gringo, de um modo geral, no Rio Grande do Sul, é o italiano, mas também denominam assim os de outras nacionalidades, exceto o português, que é galego. Já o padre Pedro Luiz Botari escreveu: gringo é guasca da coxilha, já ninguém o colhe e pega, com o freio na macega nem lhe passa o maneador, flor de Roma ou da Alemanha, come carne, bebe canha, bom de queixo no que for.
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Este o Paulo Notar, Gaúcho, Gado e Cavalo. Antes dele, ouvimos, a propósito da palavra gringo, o Pedro Hortaça cantando Desde os Tempos de Cepé. E enquanto escutava o Pedro Hortaça, que recém nos deixou e foi cantar noutra querência, eu recebi aqui da Kit Missioneira a informação de que São Luís Gonzaga celebrou, na última quarta-feira, seus 339 anos de história. 339 anos de São Luís Gonzaga, 146 anos de emancipação, e no fim de semana, a festa do arroz de carreteiro, uma tradicional festança da grande cidade missioneira de São Luís. Parabéns, cumprimentos e um abraço com os dois braços. E ao som deste bugio assanhado com o Sandro Ribeiro, o Campo Afora faz mais uma pequena pausa e retorna em seguida.

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3: 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A rocha e o mar.

Foi no início do século XX que esta briga começou. Navios querendo atracar e o mar não querendo deixar. O homem, não se dando por satisfeito, achou que a natureza podia enfrentar. Mas logo percebeu que precisava de um aliado para essa disputa ganhar. Foi a partir de então que a rocha veio de pronto lhe ajudar. Capão do leão, com a dureza do granito, a rocha enfrentou o mar. No início, o mar levava vantagem. Poucos eram os blocos que chegavam de uma longa viagem. Com lenha na caldeira, a pressão aumentava. Maria Fumaça sobre os trilhos patinava. Pouco a pouco, o volume de pedras foi aumentando e, consequentemente, o mar recuando. Dois corredores de pedras formaram uma grande barreira para que o mar não avançasse e os navios atracassem. Mas para que tudo isso se realizasse, uma grande tarefa tiveram que enfrentar. Homens perfurando a rocha para em blocos transformar. Com guindastes elétricos, o trem a carregar, ao longo da linha férrea, os blocos a transportar. Faço parte desta história e por isso vou te contar. Quando nasci, meu avô já não existia. Sei de tudo isso contado pela minha tia. Em seu depoimento, descobri vários acontecimentos. Quando havia um acidente, o chaminé apitava de repente. Apito longo e triste que tocava o sentimento da gente. As famílias ficavam com o coração sofrido. Logo chegava a notícia da morte daquele ente querido. Também havia muita diversão. Nos finais de semana, tinha baile no salão. A Maria Fumaça buscava os convidados na Praça do Pavão. Só com trajes de gala para entrar, regra respeitada por toda a população. No campo do Fluminense, tinha futebol amador. Reunia-se toda a comunidade na torcida pelo tricolor. Equipe que jogava com amor, ganhando vários troféus. Até Colonial fomos vencedor. Ao longo de um século, depois do meu avô, meu pai veio a trabalhar, quebrando muitas pedras para a família sustentar. Mas antes de se aposentar, eu, seu filho, na pedreira vim ingressar, para que essa história pudesse terminar. Hoje sinto-me realizado por fazer parte desta luta, pois agora é harmonia onde antes era disputa. Viveram em sintonia para o progresso continuar e a história se fez eterna, unindo a rocha e o mar.

Oswaldo Medeiros, Meu Nome é Rio Grande. Antes, o grupo Chão de Areia, do meu litoral, Maré Baixa. E no espaço da poesia, A Rocha e o Mar, uma poesia autobiográfica de Jairo Humberto Pereira Costa. Agora um instante mais para as mensagens da parceria aqui da casa e eu volto num UPA.

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6: O que tem de grande instrumentista este Rio Grande velho, hein? Pois este moço é o Sandro Ribeiro, tocando chamamé como um chamameceiro, tocando bugio como um serrano, tocando todos os estilos com uma sensibilidade que comove. Parabéns, Sandro Ribeiro! Duas Vidas é o título deste chamamé. Para interagir conosco, nosso e-mail, campoafora@gmail.com, nosso torpedo ou WhatsApp, código de área 51 999-335-456. E a nossa página no Facebook, Odilon Ramos Campo Afora.

0: Diz o Frei Zanata: cataratas, mel de abelha sem ferrão, já tá aí. Uma gota por dia, até curar, cair a catarata. Gente que se curou em 24 dias e outro em 2 dias. Isso é conforme a gravidade. No geral, cura todo tipo de catarata em 30 dias. 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
0: E aí estão as cantoras do Sul, Nair Terezinha e Maria Alícia.

Essa aí é a Chiquinha e o tuque-tuque do coração. Antes nós ouvimos a Maria Alícia, Atravessando Fronteiras, e a Nair Terezinha com Primavera de Sonhos. O campo afora, ao som da gaitita do Sandro Ribeiro, esta valsa bonitaça, vai para mais um pequeno intervalo para voltar em seguida.

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4: Dando uma revisitada na minha agenda para os próximos dias. Dia 14 de junho, participo do evento de início do restauro do Museu Caldas Júnior, em Santo Antônio da Patrulha. Evento que vai contar, inclusive, com apresentação de Cristiano Quevedo. Está numa forma esplendorosa o Cristiano, conforme conferimos na edição recente do Carijo da Canção, em Palmeira das Missões. No dia 19 de julho, apresento uma das etapas do Festival da Virada Depois das Águas. Festival este que começa dia 8 de julho, em Gramado. Depois passa por São Leopoldo, Lajeado, Canoas. Dia 19, Sapucaia, este que nós estaremos apresentando. E dia 22, a finalíssima em Porto Alegre. No mês de agosto, temos a FENACAN em Santo Antônio da Patrulha. E na FENACAN, no dia 6 de agosto, eu estarei levando a minha oficina de poesias e também fazendo o lançamento do meu trabalho mais recente na área literária, que é uma pequena coleção de literatura de cordel. Isto no dia 6. No dia 7, começa a Moenda da Canção, onde também estou atuando como apresentador. Dia 8, dia 9. Dia 9 tem a cerimônia de entrega do troféu Imortais, no encerramento da Feira do Livro de Santo Antônio da Patrulha, e ainda a finalíssima da Moenda da Canção. Aproveito para lembrar que estamos disponíveis para executar esta tarefa que, para mim, é do maior significado e muito do meu agrado, apresentar eventos, apresentar festivais. Me convidem que eu vou.
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da coleção Lendas Gaúchas, publicada pelo pioneiro E Zero Hora. A lenda do Umbu. Existe uma lei no Pampa. Todo gaúcho que cruza com uma árvore de umbu sempre tira o chapéu e faz uma saudação. É um costume tão antigo que muitos nem sabem o motivo da reverência. Os escravos apreciavam o umbu pelo seu tronco largo e pela sombra de suas folhas, onde podiam descansar após um duro dia de trabalho. Os jesuítas que aqui aportaram séculos atrás utilizaram a árvore como demarcador de terras, um símbolo do novo mundo aparecendo em

0: vários mapas de toda a região platina. E antes ainda de os padres sequer pensarem em vir para a América, nossos índios já tinham muitas histórias sobre a árvore. Ao longo dos tempos, a gente do campo criou outras tantas histórias em que o umbu aparece como amigo, pousada, abrigo, protetor, salvador, refúgio. Para muitos, é a árvore símbolo do Rio Grande do Sul. Só que a madeira do umbu não presta para nada. É frágil, mole, quebradiça, sem uso. Se desmancha com a menor força. De tão fina e sem consistência, o fogo logo se cansa dela. E nem para fogueira a diaba serve. Mas isso se explica com a lenda. Logo depois do sétimo dia da criação, a terra não era bem do jeito que se conhece nos tempos de agora. As árvores eram todas iguais. Quando Deus se deu conta disso, foi de árvore em árvore perguntando como elas queriam ser. A macieira pediu para ser frondosa, com frutos vermelhos. O pinheiro queria ser alto, com madeira forte. A figueira, além da madeira forte, queria ter raízes enormes, para que vento algum a levasse. E assim cada uma foi sendo atendida conforme o seu gosto. O ipê, a araucária, o plátano, até que chegou a vez do umbu. E tu, umbu, como queres ser? Darás frutos? Frutos já existem aos montes, senhor, de todas as cores, formas e tamanhos. Darás flores, então? Flores? Também criaste muitas e tão bonitas que mais uma não faria diferença. Queres que eu te dê madeira forte? Não, senhor. Eu quero folhas largas que deem muita sombra para o descanso dos homens. E a madeira fraca, fraquinha, que se desmanche na mão. A sombra é compreensível, mas por que desejas ter a madeira fraca? Porque eu não quero que meus galhos façam cruz para o suplício de inocentes. Deus atendeu o pedido. E por gratidão, os gaúchos tiram o chapéu toda vez que cruzam com o umbu.
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0: Carlos Cirne e Sônia Mara, depois Gasolina.

0: No campo afora tivemos o Gasolina cantando do Gildo de Freitas, Sem Você Não Sou Feliz. Carlos Cirne, Sônia Mara, Pedaço de Poema e autoria de Flávio Mates. Agora tu me espera um instante que eu já volto para anunciar a última invernada do programa.
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3: Muitos dos trovadores que desfilam neste espaço já não estão mais neste plano. Mas, de qualquer modo, eu gosto muito

e homenageá-los pelo legado que deixaram em favor desta linda cultura das trovas gaúchas. Hoje, o Turíbio Amaral canta para nós em memória. Turíbio Amaral e Luizinho Araújo fazem a trova de hoje do nosso Campo Afora.

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Toribio Amaral e Luizinho Araújo, matando as saudades de muita gente, né? De uma trova acontecida tempos atrás. Com isso, e com a sensação agradável de havermos cumprido nossa missão de ajudar na preservação de uma cultura e de espalhar aos povos a alegria e o desejo e o prazer de sermos gaúchos, nós estamos encerrando, cantando a saideira e nos despedindo dos amigos. De tão gaudério que sou, é a música que canto para vocês, deixando um agradecimento especial à direção desta emissora que nos acolheu uma vez mais para estarmos em contato com os seus ouvintes, ao colega, a cada colega radialista que colocou este programa no ar, e sobretudo ao ouvinte, razão maior de tudo que a gente aqui faz. A todos muito obrigado. De tão gaudério que sou, volto, se Deus quiser, semana que vem, no mesmo dia, mesma hora, mesma emissora. Graças.

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1: 11 horas e 47 minutos.
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1: 12 horas em ponto.
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3: 12 horas e 15 minutos.

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1: 12 horas e 31 minutos.
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2: 12 horas e 47 minutos.
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1: 1:02.
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1: Para interpretar Por Onde a Espora Cruza, José Eduardo.

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1: 1:32.
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1: 1:49.
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0: Muito obrigado. Muito obrigado.
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1: 2:02.
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2: 2:17.
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2: 2 horas e 45 minutos.

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1: 3 horas em ponto.
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1: 3 horas e 31 minutos.
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2: 3 horas e 45 minutos.
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0: Buenas, gauchada. Podem conferir na Tarca. Estamos compartilhando novamente o nosso mate, deixando no sul nossa marca, em homenagem aos guapos de outrora, que afiaram as esporas honrando nossos trapos. Foram bugres, foram farrapos, tropeiros sobre este céu azul. Sou descendente monarca, honrando o Marcas do Sul. Muito boa tarde, ouvintes da Rádio Terra Gaúcha de Santa Cruz do Sul para o mundo. É com as bênçãos do patrão velho lá de cima e de São Pedro Capataz do Rio Grande que eu te convido a participar comigo de mais um programa Marcas do Sul. E conto com a participação dos amigos. E vamos dar de porta ao primeiro bloco musical, que será Alexandre Oliveira, André Cartelli, Almeri Silva, Eduardo Martinez, Abrano Machado e Cardeal Missioneiro. Peguei só o A.
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coisa linda! Esta é a Rádio Terra Gaúcha, a voz do Rio Grande de Santa Cruz do Sul para o mundo. Eu coloquei o primeiro bloco e o pessoal já botou, mas tu caprichou hoje, hein? Tu te puxou, porque esse bloco foi de fundamento. Então ouvimos com Alexandre Oliveira, Assim é o Meu Rio Grande. Também ouvimos com André Cartelli, Ao Sabor do Mate Amargo. Com Alberi Silva, Querência Missioneira, Eduardo Martinez, De Tropas e Galpões, e de Abrão Machado e Felipe Araújo, No Invernadão das Polhanga. E, por último, ouvimos com Cardeal Missioneiro, Capataz Distância. Hoje, dia 11 de julho de 2026, um dia fechadinho lá fora, a gente não viu a luz do sol hoje, mas com sol ou com chuva ou sem chuva, quem faz o dia bonito é a gente, né? É a gente que tem que levantar e agradecer todos os dias por abrir os olhos, por estar de pé. E eu por poder vir cá para a Rádio Terra Gaúcha fazer esse programa para alegrar essa tarde fria aqui de Santa Cruz do Sul. E eu acho que por quase todo o Rio Grande do Sul, né? Essa manhã foi bem fria, 5 graus mais ou menos, e está prometendo fazer mais frio ainda. Para quem gosta de inverno é bom, né? Mas aprenda que não gosta muito de inverno. Eu quero mandar um abraço, tô cheinha aqui de mensagem, gente. Antes das 16 horas, a minha querida amiga Terezinha Gonçalves, era 15h46, ela já botou o tom na escuta para não perder o programa da amiga. Obrigada, Terezinha Gonçalves, pelo teu carinho, obrigada pela tua participação, obrigada pela tua amizade. A gente é amiga a vida toda, a gente pode dizer, né? A vida toda a gente é amigas. E a gente se procura, né? A gente não fica muito tempo sem se ver. Eu dou um jeitinho, nem que eu saia aqui da rádio e passo ali pela casa dela, dou uma paradinha e dou um abraço nela e vou embora. Mas eu mato a saudade dessa guria. Obrigada pelo teu carinho. Também veio um buenos dias bem cedinho, já antes das 16 horas, lá de Toledo, no Paraná. Meu querido amigo, esse homem das abelhinhas, Domingos Galeazzi. Obrigada, Domingos, pelo teu carinho, obrigada pela tua participação. Não sei se tu tá cuidando das abelhinhas, tu tá fazendo umas novas casinhas para ela, ou se tu tá tomando um chimarrão. Eu aqui tô tomando um chimarrão, né? Mas tô achando frio assim mesmo, com o chimarrão bem quentinho. Quero mandar um abraço lá para Porto Velho, meu querido amigo Pedro Lacerda. Esse menino querido que saiu aqui do Rio Grande, eu conheço também praticamente desde que nasceu. E foi embora lá para Porto Velho, mas levou o Rio Grande no peito,

0: A música gaúcha levou o amor pela tradição e tá transmitindo esse amor para a filhota dele, a Anitta, que me mandaram aqui, ó, uma foto, e a Anitta me mandou uns dois áudios aqui, ó. Eles estão colando figurinha da Copa. Obrigada, Pedro, pelo teu carinho, obrigada pela tua participação. Forte abraço para ti, abraço para tua esposa Aline, um beijo na Anitta. E a Anitta me diz assim: manda um abraço pro vô e a avó. O vô da Anitta é o seu Pedro Norberto Lacerda, um dos tradicionalistas mais antigos aqui em Santa Cruz do Sul, fundador do CTG Lanceiros de Santa Cruz. E a esposa dele, a dona Senir Lacerda, a nossa Niquinha, a nossa coordenadora do nosso grupo da Missa Crioula. Eu tenho mais abraços aqui para mandar, mas como é de música que o povo gosta, e eu também, né? Então, eu vou dar-lhe porta a mais um bloco musical. Mas esse bloco musical agora, eu quero fazer uma homenagem para uma pessoa muito querida na minha vida, que fez parte de sempre também na minha vida. Ela é minha prima, ela é minha filhada, ela é minha amiga. E no dia 9, ela esteve colhendo mais uma rosa no jardim chamado Vida. E eu tive prazer de comemorar com ela mais essa rosa que ela colheu. Rose Luz Martins, é a nossa popular Tita. Tita, que Deus te abençoe grandemente, com muita paz e muita saúde. Como eu sempre falo, né? O resto a gente dá um jeito. A gente tendo saúde, a gente é feliz por demais. Então, eu vou rodar um bloco musical aqui, porque a Ieda Salete Bozan e o esposo Nonô também estão te mandando uma música pelo teu aniversário. Ouviremos então com Juscelino Machado a voz O Valor de uma Amizade. Depois eu vou rodar uma outra que tu gosta por demais, porque tu gosta de música antiga, né? E, então eu vou rodar para ti Juscelino Machado, José Mendes, Sidney Almeida, Paulo Garcia,
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Amanda, eu não sei, mas eu adorei esse bloco musical falando só em amizade. Eu já recebi mensagem aqui, ó, que lindo esse bloco musical que eu ofereci para minha querida prima, afilhada, amiga, que no dia 9, anteontem, esteve colhendo mais uma rosa no Jardim da Vida. Rose Luz Martins, a nossa Tita. Essa homenagem foi da tua Dinda, foi de todos da tua família, das tuas filhas, dos teus irmãos, da Ieda e do Nonô. Então, ouvimos com Juscelino Machado o valor de uma amizade, né? Isso não tem dinheiro que pague o valor de uma amizade. Como tu gosta das antigas, minha querida, a Dinda tocou pra ti, ó, com José Mendes, Picasso Velho. Com Sidney Almeida, A Luz de uma Amizade. E com Paulo Garcia e o grupo Canto Missioneiro, De Amigo para Amigo. Oh, coisa linda é a gente chegar aqui e receber o carinho de vocês. Quero mandar um abraço para o meu querido amigo Francisco Luiz, nosso diretor aqui da Rádio Terra, da Rádio Marca, nossa rádio Terra Gaúcha, programa Marcas do Sul. Francisco Luiz, Chico, forte abraço para ti, Chico, e um abraço para tua prenda, a Ana Patrícia. Também quero mandar um abraço para minha querida amiga, pra doceira do programa, minha fiel ouvinte de todos os programas, tanto desse que eu faço aqui hoje, como o que eu faço aos sábados lá na outra emissora. É um nome que eu gosto muito de dizer, o sobrenome dela é especial de primeira, ela é uma pessoa maravilhosa, na escuta amiga e fazendo docinhos, te puxou no repertório, que lindas canções. Obrigada, Isabel, forte abraço para ti, guria, tu sabe que tu

Parece que a gente nunca deixou de se ver todos os dias. Obrigada pelo carinho de vocês. Também quero mandar um forte abraço para minha amiga, vizinha, parceira de todos os momentos também, Eni Silveira. Tá carteando, amiga? Tá jogando uma cartinha? Tá tomando um mate amargo? Tá tomando um chazinho? Ou tá simplesmente escutando, amiga? Estou na escuta. Manda abraço para todos. Então, todos sintam-se abraçados por essa querida amiga. Quero mandar um abraço para outra querida também, por demais, ouvintes de todos os programas. Hoje ela não se encontra aqui por Santa Cruz. Ela está lá em Porto Alegre, mas ela está na audiência do programa juntamente com a filhota dela. O nome dessa amiga é Celofilda Santos, uma das pioneiras do tradicionalismo aqui em Santa Cruz do Sul. Foi a segunda, terceira prenda do CTG, do terceiro CTG mais antigo aqui de Santa Cruz. Mas ela não é velha, viu, gente? Ela é uma pessoa maravilhosa, uma pessoa bem nova. Mas ela começou no tradicionalismo muito jovem, muito menininha ainda. Toda a família dela sempre fez parte do tradicionalismo aqui. Celofilda Santos foi casada com um baita de um trovador aqui de Santa Cruz do Sul, Ozi Andrade. Celofilda, obrigada pelo teu carinho de sempre. Forte abraço para ti, querida, e um abraço para tua filha Margarete, minha fiel ouvinte também de todos os programas. Forte abraço para vocês aí na capital do Rio Grande do Sul. Minha querida amiga Mara Bairros, eu leio aqui, eu tenho Mara Edenir, aí quando eu falo Mara, já vem logo Edenir na cabeça. Mara Bairros, obrigada, Mara, pelo teu carinho, estou na escuta. Abraço para ti, Mara, abraço para Edenir, é outra fiel ouvinte também de todos os programas. Como eu sempre digo, né, o teu companheiro de mate, tem muita gente que gosta quando eu falo lá, é o teu companheiro de mate. Obrigada, Mara, pelo teu carinho. Abraço para ti, pro Edenir, para o Gé, pro Nenê, para Camila, para os teus netinhos e para todos da família Tio Horácio. Quem não conheceu aqui em Santa Cruz do Sul os mais antigos no tradicionalismo, Horácio João de Bairros, o nosso gaiteiro de todos os CTGs. Ele não era só de um CTG, ele era de todos. Ele era dos gaiteiro dos reis, ele era gaiteiro das invernadas de dança, ele era gaiteiro da missa crioula. Aonde precisasse de um gaiteiro, um aniversário, até um velório, se fosse preciso, Horácio João de Bairros estava por lá animando, com aquela alegria dele por demais. Obrigada, Mara, pelo carinho de sempre. A mãe também está te mandando um abraço. Obrigada, dona Diva. Saudade da senhora, guria. Que saudade. Faz tempo que eu não lhe vejo, faz tempo que eu não lhe encontro. Mas eu vou aí uma hora dessa aí. Agora a Isabel tá por casa, né? Ela não tá mais trabalhando, então eu vou fazer uma visita para vocês aí. Vou tomar um mate amargo aí com essas duas mulheres maravilhosas. Também vai um abraço para outro fiel ouvinte, Hélio Fernandes de Oliveira. Obrigada, Hélio, pelo teu carinho, obrigada pela tua audiência aí do outro lado. O Hélio é advogado e ele está trabalhando no escritório dele, mas está sempre ligadito no programa da amiga. Porque esse guri também eu conheço desde gurizinho, de 6, 7 anos, e a nossa amizade não tem preço, né, Hélio? E a gente é amigo por vários e vários anos. Tem mais abraço aqui, gente. Eu quero atender agora o pedido da Tânia Lopes, minha querida amiga também, ouvinte de todos os programas. Ela me pediu com José Cláudio Machado, Poncho Molhado. Isabel, forte.

0: Tânia, o Abel é o esposo da Tânia, e também um abraço para o Thiago aí, meus queridos amigos, meus queridos ouvintes. Eu tenho mais abraço aqui, gente, tá? Mas eu vou dar uma respirada, vou tocar mais um bloco musical e eu volto logo, logo com mais abraços para vocês. Vamos dar a porta, então, ao pedido da minha querida amiga Tânia Lopes, que me pediu com José Cláudio Machado, Poncho Molhado. Logo a seguir, vou rodar lá pro Ivo da Joalheria Cosmos, que ontem ele já me mandou lá no WhatsApp, lá, e ele disse, toca uma daquelas que eu gosto lá, então vou rodar para ti, João Chagas Leite, que hoje está cantando, né, lá na Querência Eterna. E vou tocar para o Hélio Fernandes, o Desidério Souza. Logo a seguir, ouviremos Rodrigo Silva e o Grupo Ola Puxa Tchê.
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2: Uma surpresa para vocês, vamos ver. Uma música bem novinha, inglês. Nós fizemos, compomos agora, vamos ver. Aí, Beto Caetano, a música número 11, vamos lá. Ai, vocês vão me ajudar, vamos lá.

0: sem palavras por todo esse carinho de vocês.
1: Bueno, eu juro que não vou incomodar vocês. Vou cantar a antepenúltima e vocês vão me ajudar e depois eu canto a última.
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0: Bloco com José Cláudio Machado, a pedido da minha querida amiga Tânia. O Tânia Lopes, para Tânia, para o Abel e para o filhote dela, o Tiago, ouvimos com José Cláudio Machado, Poncho Molhado. Também ouvimos a pedido do Ivo, lá da Joalheria Cosmos, que me pediu ontem já uma com João Chagas Leite, Porque Cantam os Cardeais. Que coisa linda, que coisa buena. Também ouvimos com Desidério Souza para o Hélio Fernandes de Oliveira, que é fã do Desidério, assim como eu. Vaneira do Pelo Grosso, letra de um querido amigo, um baita de um compositor e trovador, Saldanha Papafigo. Logo a seguir ouvimos com Rodrigo Silva e o grupo Alapuxa, participação de Xiru Missioneiro, Marca do Pampa. E com João Marcos Calboscas, este homem que canta, o homem do campo, ele canta o que ele vive, ele é ginete, ele é domador, ele é aquilo que ele canta. Ouvimos então com ele De Freio e Pelego na Mão. Ah, quero mandar um abraço lá pro Recanto das Botas, pro meu querido primo Rodrigo Miller. Forte abraço para ti aí, guri. Abraço para Denise, abraço para Márcia e um abraço para Elisa, pro Vitor e também pro Lolo. Obrigada pelo carinho de vocês. Obrigada pelo carinho de sempre. 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Um abraço lá, eu perguntei para o Domingos, lá em Toledo, no Paraná, o que, que ele estava fazendo, se ele estava lidando com as abelhinhas. Ele me disse, não, hoje não. Hoje não dá para mexer com as abelhinhas por causa da chuva e do frio. Eu fui colher nozes de manhã cedo, antes de ir na minha netinha Maria. Fui chimarrear na mecânica do meu compadre e o meu melhor amigo Everaldo Machado, irmão do João Rout Machado. Então, Domingos, um forte abraço para ti, um abraço para o Everaldo Machado e um abraço para o meu querido amigo João Rout Machado, esse baita compositor, poeta, violeiro, se aposentou como professor em São Paulo, né? Foi embora para o sul de Minas, foi cuidar da chácara dele. Todos os dias o João me mandava um verso. Agora o João não tem mais tempo. Agora o João só quer cuidar da chácara, João. Eu estou precisando dos teus versos aí, guri. E o Domingos está lá sentadito lá com uma bacia de nozes, descascando nozes, que coisa linda! As meninas aqui, ó, para melhor atendê-los, agradecemos o abraço. Obrigada, gurias, pelo carinho de vocês aí, ó. A Elisa e a Márcia, as meninas lá do Recanto das Botas. Uma hora dessa eu vou por aí matear com o primo e dar um abraço nessas meninas queridas, tá? Tô recebendo aqui uma mensagem.
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0: Recebi um chasque aqui do meu querido amigo, cantador, compositor, radialista também, Ademar Pereira. Obrigada, Ademar, pelo teu carinho, obrigada pela tua participação. Minha querida amiga do grupo Flor da Vida, Dulce Steel, que está trabalhando lá no seu ateliê e ligadita no programa da amiga. Lindes ela, lindo por demais. Um querido amigo lá de Itapema. Também guitarreiro, compositor, cantador, sempre lá lida lá com o pessoal das meninas que participam do festival, Fernando Machado. Saí com Davi, mas estou te escutando. Davi, diz pro vovô botar o telefone bem pertinho de ti aí, que a titia Lisete quer mandar um forte abraço para ti, Davi. Como tu tá lindo, guri. Obrigada, Fernando, pelo teu carinho. Obrigada pela tua participação de sempre. Ah, elas são minhas fãs. Que coisa linda. Agora o Vitor não é mais o meu fã número um. A semana que vem tem que fazer homenagem pro Vitor, né? O certo seria hoje. Eu não sei certo o dia do aniversário do Vitor. Eu só sei que sábado... É sábado que vem, é. Nesse agora nós vamos participar da feijoada e baile do CTG Estância Alegre. O CTG Estância Alegre promove neste sábado o seu baile com feijoada e posse da nova diretoria, ali na BR-471. Animado pelo grupo... Deixa eu não sei agora, é Silas alguma coisa. Eu vou campear aqui, depois eu digo certinho o nome do conjunto que vai animar e a gente certamente estará por lá. 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Está se formando o time da Rádio Terra Gaúcha. A gente era tão pouco nesse time, né? Era poucos jogadores. Atualmente era somente 3 jogadores aqui de Santa Cruz do Sul. E eu, graças a Deus, Silas Franco e grupo. Oh, obrigada, meu querido. Obrigada, Silas Franco e grupo. E também terá participação de Gustavo Neto. Eu tenho muito carinho pelo Gustavo Neto, porque quando eu comecei a trabalhar, a fazer programa de rádio, foi um dos primeiros que eu tive contato, porque ele era muito amigo do meu afilhado, o Andrei Barbosa. E o Andrei logo me passou o contato do... Terezinha Gonçalves, Hélio Fernandes, Rosiluz Martins, Eni Silveira, a Tânia, o Abel, o Thiago, a Terezinha Agnes, a Terezinha Gonçalves, a Terezinha, a Celofilda Santos, a Margarete, a Ieda Salete Bolzão, o esposo Nonô, o Pedro Lacerda, lá em Porto Velho, o João Holt Machado, a Marlise, a Jaci Monteiro, a Ninica Porto, a minha filhota Delita Gassen. Mas vamos dar-lhe porta a mais um bloco musical, porque é de música que o povo gosta e eu também.

0: Bem, e hoje pela manhã, quando eu abri o meu Facebook, o Facebook sempre dá uma lembrança pra gente, né? E o Facebook me lembrou que essa música que eu gosto tanto, que eu tenho enorme carinho por esses Gustavo Iser e comparsa Surenha, a música Morena Baldosa, estava completando 7 anos que ela foi lançada. Então eu vou rodar agora para comemorar os 7 anos dessa linda marca que é Morena Baldosa. Logo a seguir ouviremos Porca Véia, Flávio Campagnoni, Juliano Javoski e Henrique Abreu.
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0: Abraço. Quase que eu deixo o Guilherme Jaques sem passar a vinheta. Então ouvimos neste bloco com Ricardo Berga, Bico de Carancho. Logo a seguir ouvimos com Gustavo Iser e comparsa Surenha, a música que hoje está completando 7 anos, que eu gosto por demais desta música, Morena Baldosa. Também ouvimos com Porca Véia, Vou Me Despedir Cantando. Porque chorar não adianta, né, gente? Chorar não paga nossas contas. Temos que cantar, que sorrir, que brincar. Também ouvimos com Flávio Campagnoni, que eu ofereci lá pro Hélio Fernandes de Oliveira, a filha do bolicheiro. Com Juliano Javoski, letra do meu querido amigo Francisco Luiz, compositor, escritor. E a composição é do Chico, na voz do Javoski, Surungo do Butiá. Também ouvimos com o Projeto Taureando, Mauro Silva, Paulo Garcia e Guilherme Jackson, Seu Rio Grandino. Eu quero mandar mais uns abraços aqui, porque o pessoal está se retirando. Eu sei que depois das 18 horas, quem está trabalhando vai embora, né? Sai do seu local de trabalho e às vezes não tem como escutar. Às vezes não, a internet não pega, então eu vou mandar de novamente um abraço para todos que estavam na audiência. O meu querido primo lá do Recanto das Botas, a Denise, a Márcia, a Elisa, o Vitor, o Lolô, a Terezinha Gonçalves, que está por casa, mas eu sei que depois das 18 horas e pouco ela vai para a novelinha. Obrigada, Terezinha Gonçalves, pelo teu carinho. A nossa doceira, a Isabel Weschenfelder, a Dona Diva, a ah, Chico, que bom, vou campear, tem aqui, será? Ó, como é bom, ó, sim, Gustavo Neto, ele estará fazendo parte no baile de posse da nova patronagem do CTG Estância Alegre, agora no sábado, que é com Silas, o grupo Silas. O Rodrigo me botou aqui há pouco. A gente conversou tanto. E o Gustavo Neto estará fazendo uma participação junto com esse grupo que vem animar ali. Eu vou campear aqui, tá, Chico? Obrigada pelo teu carinho aí, guri. Abraço pra ti, abraço pra Ana Patrícia, tu viu, né? Toquei o projeto Taureando e agora vou tocar uma com Marenco também, que é letra tua, tá, Chico? Obrigada pelo teu carinho aí de sempre, guri. Terezinha Agnes, obrigada pelo carinho. Ieda Salete Bolzan e o esposo Nonô, o Fernando Machado, lá em Itapema, passeando com Davi. Silas Franco, Chico, é Silas Franco. Eu tomei nota aqui, mas eu perdi.

0: Perdi. Fernando, obrigada pelo teu carinho aí, ó. Hoje eu trouxe aquela poesia que tu fez, que é Marcas do Sul, é o nome do meu programa, mas ela é linda por demais. Obrigada aí, Fernando, tá bom? O Ivo da Joalheria Cosmos, a minha filhota Alenita Gassi, na Dulce Steel, o Domingos Galeazzi, que está quebrando umas nozes lá, né? Como é bom misturar no meio do iogurte, né, Domingos? Ó, eu preciso conversar, porque, que nem me diz o Domingos, que ele gosta de ouvir o programa da gente. Eu não tenho programa, o programa é nosso. Eu sempre nunca digo meu programa, porque eu não tenho programa. O programa é nosso, porque sem vocês aí do outro lado, o nosso aqui não teríamos o que fazer. E o Domingos sempre diz que ele chimarreia sozinho, e quando eu estou no ar, ele se sente assim que ele tem uma companhia. Eu fiquei muito feliz que ele me mandou um áudio dizendo que quando eu estou no ar, que eu estou conversando, ele se sente numa boa companhia. E eu me sinto muito feliz aí, Domingos, e de ter a companhia de vocês aí do outro lado. A Mara, o Edenir, todos da família Tio Horácio, a Isabela, a Dona Diva, o Hélio Fernandes, a Rose Luz Martins, a Eni Silveira, a Tânia, o Abel, o Tiago, a Celofilda Santos e a Margarete lá em Porto Alegre, o Pedro Lacerda, a Aline, a Anitta, colando figurinha da Copa. Hoje tinha jogo da Copa, né, gente? Hoje começava a Copa. Quando são 18 horas e 18 minutos e 27 segundos. Vamos, eu acho que é o último bloco musical. Desta feita será Luiz Marenco, Os Felpudo, Marcelo Almes e Porca Véia.
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0: 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Então ouvimos neste último bloco com Luiz Marenco, participação de Juliano Javoski, letra do meu querido amigo Francisco Luiz Marca Baguala. Também ouvimos com os Ferpudos, Pare El Motor. Eu acho muito engraçada essa marca. Também ouvimos com João Chagas Leite, autoria de Francisco Luiz, com João Salvador Lamberti, na voz de João Chagas Leite, ao toque de uma abandona. E com Marcelinho Holmes, Mais Que Vaneira. Eu preciso me despedir, eu quero agradecer a todos vocês, os que se manifestaram, os que não se manifestaram também. O meu muito, muito obrigado pelo carinho. Um bom final de semana a todos. E é de pé no estrivo e na esperança de ter feito um bom trabalho que eu lhes convido a estarmos juntos na próxima quinta-feira, se Deus quiser. Eu até queria falar sobre as fogueiras de São João, a fogueira de Santo Antônio e a fogueira de São Pedro e São Paulo, mas eu vou deixar para falar desse assunto a semana que vem.
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0: 56 minutos.
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1: 7:01. 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
1: 7 horas e 17 minutos.

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1: 7:31.
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2: 7:48. 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
1: 8:03.
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